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galera, Pablo Luan, vocalista do Céu e Cantos. A gente também está aqui no Sabadão e Domingo Sertanejo, na Rádio Show 100.5 FM de Misiones Oberá, com nosso grande amigo Sérgio, Marcos e João. Aquele abraço especial. Tamo junto e curte agora mais um sucesso do Céu e Cantos.

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1: Pra todos os loucos apaixonados que estão aí fazendo.

0: No refrão, vou começar aqui, vocês me ajudam.
1: Tá? Só no refrãozinho.
0: Vamos junto assim, ó. Pro resto da minha vida.
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1: Vamos de novo.

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0: Bom demais!
1: Ai, que delícia!
0: Foi diferente,
1: obrigada, viu, gente, pelo carinho. Obrigada, viu,
0: Muitíssimo
1: Fernandinha?
0: Muitíssimo obrigada, meu amor. Maravilhosa é você.

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1: A gente balançando com a...
2: Ei, Fazer Alícia!

0: Cadê a salva de palmas pra Yasmin aí, gente?
1: MT, solta aquela que a galera gosta, vai.

0: Simone Mendes.
1: Amo vocês.
0: Obrigado, querido. Obrigado, Simone. Obrigado. Que privilégio, que prazer ter vocês com a gente. Muito obrigado.
2: Legal. Obrigado.
1: Obrigada, gente.
3: Essa aqui eu sinto um trem diferente, viu, gente? Puxa daí, que eu